Então. Nunca disse, nunca andas, que sabes que quando andas, ai quando